0: Bom, foi legal. Que foi nóis, já. Bom, aqui, pronto. Virginia, last family, first Jacob, little Ryan, female date of birth, 3/24/88. Adam, 603-103-68.
1: Okay.